0: transformar conhecimento e inovação em soluções para problemas concretos do empreendimento, como explica o secretário nacional de Economia Popular e Solidária, substituto do Ministério do Trabalho, Sérgio Roberto.
1: Tecnologias sociais e a

categoria. Então, precisa que ou uma cooperativa, uma associação, uma organização da sociedade civil, se não houver a inclusão dessas cooperativas ou

não divulgou o resultado final da avaliação das obras do PMLD, o Programa Nacional do Livro e do Material Didático para os anos iniciais do ensino fundamental. As obras têm o objetivo

questão do político. A comissão não tem nada a ver com a proposta, mas se tem, escolhe um município com habilidade segura. E a política da medida é ter uma cidade que faça um bom trabalho na prevenção de acidentes. Menos de 40% dos municípios possuem bem pelo outro. O projeto de lei do deputado Fernando Miguel da Revolução do Amazonas vai justamente incentivar para as cidades que cumprem as diretrizes da Política Nacional de Mobilidade Urbana. Mas não só, ele prevê que 2020

temos uma habilidade, uma distância de bola de um espírito que é tão obrigado para olhar de lá e atrasar um plano. Na força, para tanto mais ele vai ser tanto, não comprou uma determinação. Para ele, isso, é um papel que não é 2% de força.

faz todo o processo, o Fundo Municipal surge com muito conhecimento de princípios e reconhecimento para gestões comprometidas com quais modernas e segurança. O Fundo, além de ser um deputado, contribui para promover a possibilidade de introduzir marcos

A mulher de Deus, o homem de Deus,

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humano que está aí, você se mover, que está construindo um sonho, que está fazendo a diferença, que está realmente mostrando que ele veio para mudar, para transformar, para crescer, para prosperar. Você tem um homem desse ao seu redor, é o sonho que o seu filho

na Instagram. A primeira coisa que você tem que fazer. Vai no link do perfil, entra no grupo do Legendário. Vai falar, não sei quando está de início agora. Entra no grupo. O grupo agora

realmente nós estamos vivendo nessa vida desmoronada, nessa vida de pobreza, nessa vida de droga, nessa

Já estamos de fala, tudo bem? Então, eu estou com paciência para pedir. Ajuda a mãe dos ouvintes que estão nos ouvindo aí. Se puderem, liberar a mãe dos ouvintes do céu, dos caminhos. E o principal, pai, a sociedade é só. Se tiver interesse, ela está animada com animais que são responsáveis. Hoje, nós estamos com 40 animais que já estão de vez em quando. E o local é o meu.

nossa endereço. Rua Costa Leal, 383, São Francisco. Bem facinho de encontrar.

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imagem, que nós lutamos com a nossa espada, ela se aproxima e nos carrega por mim. Ele é o Deus que salva, não apenas no sentido externo, mas nos resgates diários das situações que nos oprimem nesse mundo. Para nós, para que nos tornemos, eu vou nos agradecer por cada momento em que esse ponto diário nos mantém de perto.

Eu tenho que fazer um complemento para dizer um complemento de verdade quando eu acho que eu vou agora esse instrumento teórico para a tua vida para a tua vida e enfim isso acontece muito carta que tem um par de ações que levou a

ela é quase direto para a sede dele. Né? Então, para morar lá, eu preciso dar uma luta.

Que não se pode, pode se fazer isso, pode se fazer isso, e aí nós vamos ver o que vai fazer com o Brasil. Nós vamos ver se o Santo Pai está direito, o Brasil está sendo feito da glória, toda a vida da glória, Deus é pelo Santo Pai de Deus, o Pai de Deus é de graça, mas a parte do Santo Pai, a parte do Santo Pai, o Deus é a parte da tudo isso que eu não trabalho, que eu não trabalho, que eu não trabalho, que eu não trabalho, que eu não trabalho, que eu não trabalho,